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1: É, o nome disso é recaída, então.

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0: término recente.
1: É,
0: Ronaldo!
1: JJSV, gente! Deus abençoe, meninos. Obrigado pelo convite, cara. Obrigado.
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0: Esse pica está pegando aqui. Vamos fazer a galera.
1: Vamos fazer essa galera agora desse
0: vai. O mais engraçado é que eu sei que quando eu venho, não vai desgrudar.

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2: Para todas as mulheres empoderadas que estão aqui hoje. Eu ativei o modo homem, viu? E nem é mesmo.

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1: Que lindo! 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

0: 4 e 13.
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0: 4:15.

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0: 4:25.
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0: 4:26.

0: 4:39.
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0: 4:40.

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0: Cocó. Eita, nós.
1: Esse tá mais atrasado que nós, hein?
0: Por quê?
1: Começo de setembro, nós estamos no fim.
0: Então, e agora que ele tá chamando chuva.
1: E...
0: Bom dia, senhor!
1: Bom dia, Valdir.
0: Tudo bem?
1: Já
0: estamos de volta.
1: Bem, bom não tá.
0: Não?
1: Não.
0: Estamos tristes porque nós perdemos ontem. O amarelinho foi desclassificado.
1: Que pena, né?
0: É, perdemos. Aí, e aí nós estamos tristes até agora. Agora já ficamos alegres. Tudo bem, senhor?
1: Olha, te digo uma coisa. Eu tô com um problema aqui.
0: Já começou com o problema?
1: Mas te digo uma coisa. Só a Irto me levou umas verduras lá, eu comi demais.
0: Vixe, pra mim ele não leva nada.
1: Não, ele disse que era pra me dar um pouquinho de verdura, de verdura.
0: Ah, de verdura.
1: De verdura.
0: Eu não gosto de verdura, porque eu acho muito... hortaliça. É hortaliça?
1: Mas você sabe o que, é que eu comi bastante que me fez mal, né?
0: É mesmo?
2: Que hora esse programa vai acabar?
0: Não, começou agora. Mas
1: queijo?
0: Então por que, que o senhor não deu queijo pra mim? O queijo soltou o intestino ou trancou?
1: Trancou.
0: Depois de uma certa idade é assim.
1: Tudo faz mal, né?
0: É, tudo faz mal, não pode.
1: Até dinheiro
0: faz. Até dinheiro faz mal? Ah. Mas qualquer coisa pode deixar que eu cuido do dinheiro, viu?
2: Ô, vovonho, você vende croque?
0: Eu vendo, vende croque hoje. Como é que tava a madrugada quente? Porque hoje a madrugada tá quente. Temperatura alta. E o que, que você tá fazendo com essa blusa aí, senhor?
1: Hã? E esse vento que tá nas minhas costas?
0: Ah, tem isso. Ah, o ar-condicionado?
1: É.
0: O senhor já vem preparado?
1: É. O veiaco com você.
0: Deus, por quê?
1: Você começa a falar que o Crécio gosta de mim.
0: Mas ele gosta, ele tá esperando. Tá certo que ele falou, ai, você, eu tô esperando já mais uns 3 anos já. Eu falei, o galo vai cantar na hora que o homem for. O galo vai cantar. Você pode mandar sua música aqui da madrugada, já tem gente participando, já tem gente chamando. 5:08.
1: E hoje nós temos uma panela de pressão.
0: Opa, comprei uma panela de pressão.
1: Panela velha.
0: É, panela velha. É que daí, é que eu cozinho.
1: Opa, sai pra lá.
0: Pra ver o seu cozinho mais depressa. O senhor já viu essa música? Não?
1: Não quero conversa.
0: Bom dia. A Ana já tá aqui, ó. Curtindo a programação, bom dia, senhor. Bom dia, Valdecir. Ótimo dia, abençoado domingo pra vocês. Bom programa. A primeira de hoje foi a Ana, hein? A Ana. Olha, já tô até mandando áudio já. O quê?
3: Ô, Valdecir.
0: Opa.
3: Bom dia.
0: Bom dia.
3: Mandar um abraço pro senhor também.
0: O homem tá aqui.
3: É, me manda aí no fundo da grota.
0: No fundo da grota. Quem que é esse aqui?
1: Não tem grota mais, rapaz.
0: Quem que é esse aqui no fundo da grota?
1: Sabe?
0: Ah, adivinha quem que é? O Rock in Rio! O Rock acordou cedo hoje, né? O Rock...
1: Mijou na cama.
0: É, deve ser, mas... Ele tá meio sumidinho, acho que ele andou dando umas voltas na City. Ah... Agora tem mais... Andréia Pinheiros. Oi, bom dia, seu Iô. Valdecir Gonçalves, eu sou Andréia. E estou em Santa Terezinha curtindo a programação. A próxima música eu ofereço aí para minha mãe, a Diva, e para todos que estão curtindo a Rádio Jornal.
1: E qual a música que ela pediu?
0: Não, ela falou a música da programação. Olha, que é isso?
1: É você?
0: Eu não. Ah, eu sabia que eu tinha.
1: Ih, tá chegando ele. Mas é, cara, aí não vai dar sossego, né?
0: Eu acho 5:10, vamos à primeira música, senão vamos achar que o senhor tá aqui. Olha lá, a gente já tá indo lá. Eita, coitadinho. Ele vem cobrar, porque é dia 5, né? Já passou.
1: Não, hoje não é dia 5?
0: Não?
1: É, 27.
0: 27. Vamos lá, primeira música do programa, senhor.

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0: E semana passada tive em Santa Catarina, fui fazer um show em São Joaquim, ô cidade para fazer frio. Aí cheguei no aeroporto, desci do trem. Uai. Uma baita de uma faixa escrito lá, São Joaquim, a cidade mais fria do Brasil. Um prêmio de 1 milhão de cruzeiro para quem aguentar ficar 5 minutos debaixo do chuveiro. Eu falei, vou levar esse dinheiro para São Paulo. Aí um molequinho que estava do meu lado falou, leva, chuveiro é o nome de um jegue que tem aqui na cidade.
1: Tô fora!
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3: Você falou pra mim que quer o dinheiro?
1: Não tô precisando não.
3: Não?
1: Vai que o chuveiro é aquele jumento.
3: Ficar debaixo do chuveiro?
1: Ele achou que era ali mesmo que ele ia ganhar tudo.
3: Ei.
1: Opa, olha o Rock. O Rock tá por aí, hein?
3: Ah, é.
1: Dona Nadira chegou!
3: Vi ela agora.
1: Viu?
3: Encontrei ela aí perto da Câmara dos Vereadores.
1: Ah, conheceu a Dona Nadira?
3: Mas é bonita, né?
1: O quê?
3: É, não. Cuidado, claro, é bonitinha.
1: Senhor.
3: Não, mas acho que as outras bonitas.
1: Ah, tá, pode.
3: Eu ninguém acha bonito, né?
1: Não?
3: Não. É. Também achar bonito um jegue desse?
1: Não, aí o senhor quer ser o jegue. Não. O jegueri, não.
4: Bom dia, senhor Silva. Bom dia, amigo Valdecir. Tudo
1: opa.
4: Bem, Ana Nadira? Estou te ouvindo, estou ouvindo o programa do Senhor Silva, do opa, nosso amigo Valdecir, maravilhoso. E gostaria de ouvir a música, se for possível, com o Rick, Não Perca Sua Fé.
1: Não perca.
4: Tenha um bom domingo, bom trabalho, depois um bom descanso, um bom começo de semana. E que Deus os abençoe grandemente, Senhor Silva e o meu amigo Valdecir.
1: Fique
4: com Deus, senhor Silva.
1: Ah,
4: a gente se encontrou lá, né? Sexta-feira, né? Que bom, foi muito bom conversar com o senhor um pouquinho. Bom dia e fique com Deus. Bom dia.
5: Esse programa vai acabar.
1: Encontrou com o senhor mais?
5: Mais de 90 anos.
1: É, Gabi.
5: Parabéns.
1: É o senhor. Então você encontrou a vovó da Gabi, é? Ficou meia hora conversando?
3: Olha, o que você quer saber?
1: Eu tô curioso. Tô curioso.
6: Vai caçar um serviço.
3: Ah, pra lá.
1: Eita, cadê a baia?
3: Esse é do seu Ayrton, hein?
1: Opa, ele tá chegando.
3: Do alemão, ele tá lá ligadinho conosco.
1: Tá lá ligado?
3: Tá.
1: E depois tem Olhos de Luar, Christian Ralph.
3: Esse é pra você que quer levar o jegue pra
1: eu
3: cá.
1: Eu tô fora.
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2: 5:33.
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0: Ah, dois compadres foram caçar no mato, carregaram as espingardas e saíram. Aí eles vão passando ali e, de repente, uma cobra numa moita lá pisou na cobra, a cobra inhaco. Compadre, a cobra me picou. Socorro, compadre. O outro falou, compadre, eu não sei como é que faz pra salvar, não. Aguenta aí que eu vou buscar o doutor na cidade. Montou no cavalinho, desceu o chicote. Aí chegou no consultório. Doutor, a cobra picou meu compadre ali no mato. Vamos lá pra salvar o compadre, pelo amor de Deus. Vamos salvar, porque eu só tenho esse e ainda tá me devendo. Aí o médico falou, não posso, mas tem muita gente pra me atender. Volta correndo lá e eu vou te ensinar como é que você faz pra salvar o seu compadre do veneno da cobra. Vê aonde a cobra mordeu, chupa o veneno com a boca e gosta fora, é o único jeito. E ele montou no cavalinho e desceu o chicote. Aguenta, compadre, que a salvação tá chegando. Aí é pior do cavalo, onde é que a cobra mordeu, compadre? Aqui! Ah, não tem salvação, não.
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3: Já estamos de volta. Mas
4: você não quis curar o homem?
3: Não, meu compadre, ele mora na cidade, não mora na roça.
4: Mas ele tá te devendo. Hein?
3: É? Por quê? É.
5: Os passarinhos enfeitam.
3: Eita, seu Inho Silva trazendo aqui pra você a nossa programação Alegria todos os dias. Tá chegando os nossos amigos. Daqui a pouquinho, logo mais às 6 horas da manhã, eu começo a atender ao você, meu amigo, você, minha amiga, que está mandando aqui através do telefone o pedido musical.
4: E tem aniversariante. Amanhã.
3: Amanhã.
4: Amanhã o Edson da Soler.
3: É? 28?
4: É dia 28. É,
3: 29 a minha princesa está de aniversário.
4: Quem?
3: A minha esposa. Dona Elisiana tá de aniversário dia 29 e hoje nós estamos fazendo 23 anos de casado.
4: Ei! 23?
3: 23. É, eu não queria, mas é. Tem que ficar casado?
6: Olá, agora sim.
3: O quê?
6: O velho começa com muitos prêmios, brincadeira e riso. Participem, meus amigos.
3: É, quem chegou por aqui?
7: Bom dia, Cadu. Bom dia, seu Silvio. Tudo certinho, Patrícia. Cheio, gás de caminhada. Por isso, bota um dos grupos pra nós ouvir aí, viu? Sorteio, bota no sorteio. Deu esse nome. Um abraço, bom domingo pra vocês.
3: Um abraço, esse aí é o Sidão. Sidão onde estava caminhando.
8: É de mentira, pai. Vai achar o que você fazer, rapaz. Até vergonha.
3: Diz ele que estava caminhando. Eu acho que ele está chegando no bar agora. É essa caminhada. José Classen, o Zé Pintão.
4: Mas nesta hora?
3: Sim. O que aconteceu, será?
4: Alguma coisa aconteceu.
3: Alguma coisa? 6 horas tem a sua indicação, então. Você que está pedindo música, a dona Nadira pediu música, né? O Sidão pediu música, já a minha amiga Andréia pediu música. E você também pode pedir. E tem sorteio hoje, né, senhor?
4: Sim, tem uma panela, rapaz. Panela de pressão. E tem aqui a loirinha. Sabe o que é loira, né?
3: A loira?
4: É.
3: Sei.
4: Sabe?
3: Ué, pera, o que é isso aqui?
9: Oitavo. Rádio Web trouxe mania também pelo YouTube. Nós vamos contar a história das quatro paredes. Lá pelos anos de 1985, o Turossi, morador em São Vicente, São Miguel do Iguaçu, Paraná, ia para Foz do Iguaçu vender produtos hortifruti aos granjeiros. Os produtos que eu não conseguia vender na Ceasa, eu vendia num pequeno hotel, onde servia comida para os campistas.
3: O que foi, senhor?
4: Nada.
3: Conhece o Turossi?
4: Não.
3: Ele disse que vai levar um negócio lá pro senhor. Um negocinho. Hã? Olha quem chegou aqui cedo. Adivinha quem? Vamos ver se o senhor adivinha. Olha, 5h42, hein?
10: Valdeci Gonçalves e o Silva, aqui é de São Jorge Severo. Eu quero que tu toque pra nós, pra assistir a flor do meu jardim e oferece para minha veinha, que hoje ela está completando 83 aninhos.
3: Opa!
10: Né? Dia 27 de setembro, tá? E toca e oferece para ela ali, certo? E quero participar do sorteio. E é, ela também quer participar do sorteio. Ela falou assim: pá, que tal se do dia do meu aniversário eu ganho uma premiação lá, né, no programa do Dinho Silva e do Valdeci Gonçalves, né? Certo? Obrigado. Opa, se for atendido.
3: Tá aí, ó. Parabéns, então, pra nossa amiga, né?
4: Tá passando aninho, né?
3: Aninho. Parabéns. Vamos lá, a esposa do Severo.
11: Parabéns pra você.
3: Ele pediu, daqui a pouco vai tocar a música dele, né? Do outro lado da cidade. O que acontece do outro lado da cidade?
4: Rapaz.
3: Hã?
4: Não, essa música é...
3: É você! Na jornada.

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1: 10 para 6.
2: Que horas?
1: 10 para 6.
2: Eu tava dormindo.
1: O que é isso? O senhor não acorda cedo, não? Olha quem chegou por aqui, tomando chimarrão e tudo, senhor.
2: E olha ele de camisa
3: verde. Bom dia, senhor. Tá aí, senhor. Vladimir Gonçalves, tudo certo?
1: Tudo.
3: Olha aqui, ó, tomando chimarrãozinho, escutando o programa. O Radinho tá ali,
1: ó. Aí, ó.
3: Aí, assim, o tanque aí, ó. Tomando chimarrãozinho. Aí, bom domingo a todos. Que Deus abençoe nosso povo do São Miguel. E a nossa festa de São Miguel aqui vai ser uma grande festa hoje. Estamos lá participando também hoje. Um abraço a todos e convidar todo o povo para ir para a festa. Um abraço, meu povo. Deus abençoe.
1: Eita, tá aí o Mariano.
2: E ele tá, olha, de chapéu, camisa verde.
1: É, bombacha.
2: Bombacha, uma cuia.
1: Uma cuia. Hoje tem festa da paróquia, né?
2: Sei.
1: É, e aí ele tá lá na correria lá. Deve estar lá ajudando lá. Um abraço especial, Mariano. Seja bem-vindo. Tá com o rádio ligado aqui na Jornal. Que maravilha, né? Ele,
2: é bom.
1: Ele parece um bebê.
4: Hoje eu acordei pra beber.
1: Oh,

0: Eu acho que eu vou fazer isso.
1: Eu também.
0: Porque bebê esquece as dívidas. É, daí você vai lembrar das dívidas só depois que passar a beritada.
1: Sabe quando que faz esquecer das dívidas?
0: Quando?
1: Quando morrer.
0: Não, aí vai ficar pros outros daí. Ah. Eita, 5h53, olha, daqui a pouquinho nós já vamos estar na programação prontinha para trazer para você, meu amigo, para você, minha amiga, a nossa música, né, senhor? A música do ouvinte.
1: Nadira, me tá diga uma coisa, o homem que vem aqui, Pix, nada mais é?
0: Não, é, eu pergunto, eu que tô perguntando.
1: Sumiu o homem do Pix?
2: Esse é seu Inho.
0: O homem do Pix? Qual que é o homem do Pix?
1: Hã?
0: Alemão! Um abraço especial pro meu amigo alemão. É que tá numa correria agora, senhor.
1: Do que eu correria, coisa nenhuma?
0: Correria.
1: Essa hora?
0: É, sim, o homem acorda 5 horas pra começar a resolver a correria da venda.
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1: Você acha que é meio...
0: O quê? É o alemão, é.
1: Não quero nem falar.
0: Ele me falou, o negócio é o seguinte: 5 horas da manhã eu já tô fazendo a minha primeira venda. E eu falei,

0: Passar por baixo.
1: Vai passar por baixo.
2: Que hora que esse programa vai acabar?
1: Depois. O que que é? O que que deu aqui?
0: Ué?
1: É, travou.
0: Travou. Azulou lá, rapaz.
1: Ah?
0: Azulou.
1: Vamos ver aqui. Depois dessa tem o Pato. Um abraço todo especial pra você. Alô, meu amigo.
0: E o alemão?
1: O alemão?
0: Nada.
1: Na estrada da vida.
3: Nesta longa estrada da vida.
1: Olha lá, alemão.
3: Correndo e não posso parar.
0: O cu não pode mexer com ele.
1: Não, o cu não.
0: Só depois das sete. Só depois das
1: sete. Vamos lá. Milionário José Rico.

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5: Bom dia, querido povo de Deus! Nós estamos em pleno domingo do mês de setembro, pedindo a Deus Nosso Senhor as graças e bênçãos do céu. Filhos e filhas, hoje é o dia da Bíblia. Palavra de Deus, que a palavra de Deus esteja em nossa vida. Vamos juntos pedir, Senhor, ilumina a minha vida. Senhor, ilumina o meu viver. Vamos rezar juntos? No início deste domingo e durante toda a semana, em nome do Pai, do Filho e do Espírito Santo. Amém. Senhor Deus da vida, que criastes o homem à vossa imagem e semelhança, pensastes com amor os caminhos a serem percorridos para a nossa felicidade e salvação. Senhor, por muitas razões a humanidade se perdeu dos preceitos. Por isso mandastes os profetas e, por fim, nosso Senhor Jesus Cristo, para nos trazer a plena revelação do verdadeiro amor a Deus, ao próximo e a nós mesmos. Obrigado, Senhor, por deixar esta revelação na palavra. Palavra que nos orienta, palavra que nos corrige, palavra que nos ilumina, palavra que nos traz dignidade de filhos de Deus. Manda teu Espírito, Senhor, no início deste dia, para que compreendamos esta palavra e, compreendendo-a, possamos vivê-la. Manda teu Espírito, Senhor, com o dom do entendimento, com o dom da sabedoria, e que possamos ver os teus sinais em tudo e em todos. Senhor, recorremos a Santa Teresinha do Menino Jesus, ela, tão íntima de nosso Senhor Jesus Cristo, possa nos valer nesta manhã. Santa Teresinha do Menino Jesus, fazei-nos simples e dóceis, humildes e confiantes. Santa Teresinha, que prometestes passar o vosso céu fazendo bem sobre a terra sem descanso, eu me recomendo a vós, Santa Teresinha. Ajudai-me a viver tão profundamente unido a Jesus, tão profundamente vivenciando os mandamentos e os santos evangelhos, que eu possa um dia estar convosco no reino de Deus. Santa Teresinha, não se canse de interceder por mim, até de ver-me um dia no céu com os anjos e santos. Pai nosso, que estais no céu, santificado seja o vosso nome, venha a nós o vosso reino, seja feita a vossa vontade, assim na terra como no céu. O pão nosso de cada dia nos dai hoje, perdoai-nos nas nossas ofensas, assim como nós perdoamos a quem nos tem ofendido. E não nos deixeis cair em tentação, mas livrai-nos do mal. Amém. Ó Deus, para o dia de hoje, que a Bíblia esteja em minha mão, a palavra de Deus no meu coração e os meus pés na missão. Um bom dia a todos. Amém.
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0: 6 horas e 10 minutos, 6 e 10. Agora a gente começa a atender aí o nosso público, nossos amigos e amigas que estão ligados aqui na nossa rádio, na rádio que faz amigos, né, senhor?
2: Eu não tô bom.
0: Por quê? Como não tá bom?
2: Ah, me lembrei de uma coisa.
0: Ah.
2: Hoje meu amigo Edson do Soler está fazendo aniversário.
0: Ah, muito bem. Parabéns pra ele.
2: Nós vamos rodar uma música pra ele, sabe?
0: É mesmo?
2: Bom.
0: Qual?
2: Baile na Roça.
0: Tonico Tinoco?
2: É, sim.
0: Tonico Tinoco.
2: Baile na Roça.
0: Vamos lá então.
2: Pra ele.
3: Baile na Roça, meu bem, cê dança assim. Pego na cintura dela, que ela arraca em mim.
0: É assim que faz?
2: É assim mesmo.
0: Vamos lá então. Pra você que tá ligado, pra você que tá curtindo a programação, começou a indicação do ouvinte.
2: Edson.

0: É, você mesmo. Eu tenho uma palavra pra você.
1: Deus tá vendo a tua luta, o teu choro ele escuta, então não perca a tua fé. Ele conhece a tua história.

0: Na indicação do ouvinte, você vai participando, vai mandando a sua música. E o Silva vai ficar no ar com você. 6h21.
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2: Era uma vez um pardal que se recusou da vida rotineira da cidade grande e resolveu sair em busca de novas aventuras. Voou para uma grande região extremamente fria, ficando gelado até não poder mais voar e cair estatelado na neve. O urso viu ele naquela situação, resolveu ajudá-lo e cagou em cima dele. Ao sentir-se quente e confortável, o pardal começou a cantar. Nisso, um pinguim ouviu o seu canto, foi até lá, retirou ele da merda e comeu ele. Moral da história? Primeiro, nem sempre quem caga em cima de você é seu inimigo. Segundo, nem sempre aquele que lhe tira da merda é seu amigo. Terceiro, se você estiver na merda, não cante. Joãozinho queria sair com a sua cachorrinha pra passear, mas a sua mãe o proibiu. Explicava que a cadela estava no cio. Joãozinho insiste e foi até o pai e explicou.
3: Pai, eu quero levar a Fifi pra passear, mas a mamãe disse que não pode porque ela tá no cio.
2: O pai estava mexendo no motor do carro e resolveu ajudar o filho. Pegou uma estopa, encheu de gasolina e passou no negócio da cachorrinha.
4: Não se preocupe, filho. Agora a Fifi pode passear sem nenhum cachorro importuná-la.
2: Joãozinho, contudo, foi passear com Fifi. Depois de 20 minutos, volta sem a cachorra.
5: Cadê a Fifi, filhinho?
2: A mãe estranhou. E Joãozinho respondeu.
3: Ah, ela ficou sem gasolina uns 2 quarteirões. Mas não se preocupe não, que o cachorro do vizinho tá vindo rebocando ela até aqui.
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6: Ué, como é que será que ele tava rebocando?
7: Hã?
6: Bom dia pra você que tá ligado, bom dia pra você que tá curtindo.
7: É bom dia,
6: é bom dia já. Ué, boa tarde.
7: O Cunha disse que tava trovejando hoje.
6: Aonde? Que... Só se ele tá. Onde que ele tá?
7: Ele disse que tá aqui em São Miguel, disse que tava trovejando 2 horas da manhã.
6: 2 horas da manhã?
7: Eu duvido.
6: Ah, não sei, eu tava aqui 2 horas. 2 horas da manhã eu tava aqui, seu João.
7: Pois é, eu não vi. Hoje eu não vi trovão nenhum.
6: Tilaco, tá curtindo a programação? Bom dia, meu amigo Tilaco. Ah, também curtindo a programação? A dona Yara e seu Hermes com o rádio ligado. E olha quem chegou.
8: Olá, bom dia, meu senhor, tudo bom? Tranquilo? Oscar. Toca música pra nós aí com Goiânia e Paranaense, Lições de Vida. Beleza, parceiro? Aí eu ofereço pra vocês da rádio e pra todos os ouvintes. Valeu, parceiro? Um bom dia e um bom domingo pra vocês e pra todos os ouvintes.
6: Lembra do Oscar?
7: Quero me lembrar.
6: Hã?
7: Quero me lembrar. É porque de primeira ele ia lá em casa levar, passava o quê? Torresmo, rapaz.
6: Opa!
7: Levava torresmo, carne de porco.
6: Ele pode ir lá em casa também.
7: É, sai fora lá, rapaz.
6: É claro. Se ele não, vai levar. Não, pra... sem interesse, sem
7: não
6: interesse.
7: Não vai mais, não vai mais. Né? Chega.
6: Ah, eu vou tocar
7: nisso. Falei com a nora dele ali na loja ali. Ele disse: era, estamos engordando um porcão lá do. Pregar a faca nele.
6: Digo, opa.
7: Não faça isso. Não faça isso, coitadinho do porco.
6: É, coitadinho do porco, né?
7: É.
6: Mas o
7: vai descer, vai levar um chuveiro pra cá.
6: Mas o torresmo o senhor quer, né?
7: Hã?
6: O torresmo o senhor quer.
7: É bom, né?
6: É.
7: É bom.
6: Nienove, bom dia! Quero participar do sorteio. Neuza Nienove, da linha Piazza, com o radinho ligado aqui na programação. Lição de vida, vamos tocar com Mococa e Paraíso. E pro Kun, qual a música é? Hã? O Kun tem que ser uma música de caminhoneiro, diz ele. Hã? O seu Yoda. O seu Yoda não gostou do meu café, não. Pode tossir, seu Yoda. Pode tossir que tá desligado. Aí, pode tossir, pode tossir. É isso. Lição de vida!
7: Ah, rapaz! Você que foi? Você falou em torresmo, mas num brinquinho velho, né?
6: Ah, viveu torresmo aí. Daqui a pouco a gente volta.

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17: Prêmios. Piu, piu, caragas nóis pra você que tá ligadinho. Hoje, domingo, é o dia do pé de cachimbo, né, senhor?
18: É, cachimbo é de ouro,
17: é,
18: né?
17: Então sai de trás do touro.
18: E o touro é valente.
17: É mesmo? Um abraço especial pra você, meu amigo, pra você, minha amiga. E o pessoal tá pedindo música aqui, né?
18: Mas tá... antes eu quero falar o seguinte. Precisa comprar uma flor bonita, bonita mesmo, sabe aonde?
17: Aonde?
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17: Uhum.
18: Conhece o Valduga?
17: Valduga Joalheria.
18: Conhece ela, né?
17: A minha amiga Merê.
18: É, mas ali tem coisa boa, certo? Ô, Valdeci.
17: Oi.
18: Eu tô invocado com você.
17: Não, eu ia perguntar.
18: O quê? Perguntei.
17: Quem que o senhor acha que vai ganhar a eleição aí?
18: Pra quê?
17: Hã?
18: Pra presidente?
17: Presidente.
18: Eu vou dizer pra você quem vai ganhar.
17: Vai lá.
18: O Saci.
17: O quê? Quem que é? Quem?
18: O Saci.
17: Ué, por que o Saci, senhor?
18: Ué, porque o Saci tem uma perna só. Daí ele não pode dar rasteira em ninguém, né?
17: Meu Deus do céu, aonde que ele acha essas piadas, rapaz? Aonde o senhor acha essas piadas? É a história do companheiro. Companheiro é companheiro.
7: Companheiro é companheiro!
17: E o resto? Olha quem tá participando do programa, um abraço especial, Mariano. Mandou música já pro Mariano.
18: Já foi, né?
17: Já foi?
18: Já foi. Água fartada do Cum, né?
17: É do Cum, fala
18: e
17: desse.
18: E tem uma que vai lá pra Toledo, hein?
17: Ah, Toledão.
18: Toledo.
17: A minha amiga.
18: A de Toledo é essa aqui, ó. De longe também. Como é que é?
17: Se ama, essa não pode tocar, lembra? Essa se o senhor tocar, vai dar confusão.
18: Não dá?
17: Não?
18: Não. Não dá, não.
17: É a última vez o senhor teve que correr.
18: Fazer o seguinte. Pede, manda, nós temos que rodar. Nós somos empregados para isso.
17: Antes, deixa eu mandar um abraço para a galera. Gilmar Center, o Rick, um abraço pro Esair Antônio Carradori, também a Valéria Rosso. Um abraço para Juliana de Souza, né, e a Regiane Langer. Também por aqui o Vanderlei Emin, o Silvio Medina, também é o Joelson, o meu amigo João, o João dos Tijolos. Um abraço também para Marli Chaves, o Isaías Maia, Vilmo Mendes e também a Mari Silva, Valdecir Peron, Dirceu Pereira. Bom dia também para Lu Santos Pereira, Elisângela Oliveira Santos, Lucas Pinheiro, Rodinei Santos Matos, Cristina Bonetti também, curtindo programação aqui, a Elis Regina Comunello e o Maicon Celso Gran. Opa! Opa! Que negócio é esse? Quem conseguiu tá a música aí, Bran?
18: Aí tem a música do nosso amigo Mota aí, hein?
17: Do amigo Mota também. Ó, 6 horas e 44 minutos. Hoje, meus amigos, nós estamos tocando pouca música e falando um pouco porque é o penúltimo, é o último domingo que tem, né? Os vereadores, deputado estadual,
18: senador,
17: e
18: que tudo, mais?
17: E presidente.
18: Essa aí não.
17: Vamos lá então, pro meu amigo Cum, de longe também se ama, essa não tem.
18: Não, essa não é do Cum, essa vai lá pra Toledo.
17: É mesmo?
18: A do Cum é outra, né? Já rodou, né?
17: Já.
18: Eu, por isso. Dom Mariano, já?
17: Já também.
18: Que eu tinha ido tomar café que você fez, mas que café amargo, rapaz.
17: É que eu não gosto de açúcar. De longe também se ama. Bom dia.
18: Eu vim tossindo de lá pra cá.
13: Que hora é que esse programa vai acabar?
18: Daqui a pouco.

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14: Aí pra você. Hoje é o último domingo, né? Que tem as propagandas eleitorais.
19: Pois é, domingo que vem nós não vamos só. Não podemos sortear cerveja também, né?
14: Não podemos?
19: Não pode. Ah, nem não? Beber, não pode.
14: Não. Mas esse aí é antigamente, agora nós estamos dando.
19: Agora nós comemos com farinha.
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19: Mas tem que fazer o seguro antes de bater. Claro, depois que bater não adianta mais.
14: Mas daí dá para dar uma salvada. Tem que ser antes de bater, né? Ali Minoso, fala aí.
20: Bom dia, Valdecir e seu Inho. Estamos ligados aí no programa.
14: Opa!
20: Vamos participar do sorteio. Vamos ficar junto.
14: Beleza, um abraço especial para o seu Ari Minonso. Alô, bom dia, dupla dinâmica. O mais bonito é o Valdecir. Mas eu gostei dele.
19: Ô, louco.
14: É mais bonito, sou eu?
19: pode ser.
14: Bom dia, dupla dinâmica, quero participar do sorteio. José Classen, bom dia, quero participar do sorteio.
19: Pra ele não precisa sorteio.
14: Ele falou que é uma picanha.
19: Eu vou dar.
14: Ele falou que é uma picanha.
19: Não, que é picanha.
14: Ele quer.
19: Pra ele.
14: Tu vai dar o quê? Ele falou que é uma picanha. Agora já pegou, senhor. Bom dia, Brandão. Tô na escuta. Serra do Mico sempre ligado na J.

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17: Que isso?
18: Você é que é o culpado.
17: Não, já tá de dia. Que esse homem
18: por favor, Valdir. Você começa a chamar esse cara aí.
17: Não.
18: E eu não tenho dinheiro pra pagar ele.
17: Ai, agora eu então. Ah, tá. Mas ele vai trabalhar aqui até meio-dia hoje?
18: É, nesse jeito eu tenho que dormir aqui. Ficar aqui.
17: Peraí, mas o senhor não vai entrar ser candidato a, Alguma coisa? O senhor estava falando aí, não sei o quê, não sei o quê.
18: Na próxima eu quero ser candidato a vereador.
17: Ah, vereador?
18: Porque assim, tenho quem fala mal de mim. Porque agora ninguém está falando mal de mim.
17: Ninguém está falando mal.
18: Sendo candidato, ficam dizendo que é isso, que é aquilo, que é...
17: O seu nhoto tinha outro, não sei o quê, não sei o quê. Balde d'água dele.
18: Água.
17: Daí o senhor... Aí... começa a descobrir aqueles podrinhos que o senhor tem lá, lá longe, hã?
18: E o rapaz que morreu?
17: O Rick, Rick. É uma dó.
18: Morreu de... né?
17: Tava andando de helicóptero, né, senhor?
18: Ah, mas então, eu se morrer no helicóptero, só sei que o helicóptero cai em cima de mim.
17: O que que é? Senhor no olho de helicóptero? Já imaginou, senhor?
18: Se ele cair em cima
17: isso,
18: de mim.
17: O senhor tá
18: andando... Eu andar nele, não ando.
17: Não? Não. Meu Deus do céu.
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17: O senhor hoje está cheio de gracinha.
18: Não é gracinha, eu estou contando a verdade.
17: Ah, tá.
18: Primeiro... Estou contando que tem carne boa, sabe aonde?
17: Ah.
18: Lá na casa dele, La Carne.
17: La Carne.
18: Churrasco campeiro.
17: Tem franguinho assado hoje, né?
18: Tem frango, tem linguiça. Aquilo que você gosta.
17: Não, eu não gostava. Agora perdi o gosto. Depois que eu completei a idade aí, esse ano tava de aniversário. Essa semana tava de aniversário.
19: Que hora que esse programa vai acabar?
17: E aí agora eu mudei a minha alimentação.
20: Esse programa só toca música velha, né?
17: Só toca música velha. Bom dia, seu Yon.
18: O negócio é o seguinte.
17: O quê?
18: Eu quero que seu Tino, senão depois ele pega nós.
17: Ah, é o seu Tino. A Clevenildo Minonso, bom dia. Estou ligado, quero participar do sorteio. Neuza! Oi, bom dia, Dupla Dinâmica, quero participar do sorteio. Davi Souza. Alô, Davi. Bom dia, amigos.
18: E o rapaz ali que anda andando aí.
17: Qual?
18: Do pastel.
17: Do pastel?
18: Fica fazendo pastel lá.
17: Qual?
18: Que trabalha no Martinello ali.
17: Ah, é mesmo. Aquele lá. ele não veio hoje. O que está acontecendo, será?
18: Não, porque quando ele começa a falar, não para mais. Né?
17: Olha, tem mais um aqui, ó.
21: Bom dia, Jorninho. Espero participar do sorteio. Um abraço.
17: Opa! Essa é a sua rádio! Rádio
18: Jornal FM. Mas tá bonito, hein?
22: E vocês já estavam vendo a Nath, só em copo de vinho.
17: Copo de vinho.
22: Para todos que vai curtir o programa de vocês e um bom domingo para vocês.
17: Tá? Muito bem.
18: Essa é a mulher da vassoura.
22: Eu não sei o que.
17: A Neuza, essa. Né?
18: Neuza.
17: Ela é parente da Tati. Da Nath.
18: Da onde ela?
17: A Nath sumiu, menina.
18: A Nath nunca mais.
17: Essa ficou a Neuza.
18: É só a Neuza agora.
17: A Nath vazou.
18: Vazou nada, apanhou do marido.
17: Olha, seu Iôzinho, eu não falei nada. Bom dia, quero participar do sorteio, sou o Darcy Novelli. Já sei, mas também. Só qual é uma minha música. Qual música você pediu, Iracema Maia? Bom dia, atirador de... atirador de elite é a próxima.
18: Rapaz, aqui é que dá um tiro. Assim,
17: é a próxima agora.
18: Matou o próprio irmão, né?
17: É mesmo?
18: Presta bem atenção.
17: Será?
18: O tenente que matou o irmão, rapaz.
17: Dudu que Dalvan?
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17: O bem da calça preta.

0: Olha a casinha amarela aí, ó.
1: Essa aí é do seu Tino, hein? Essa
0: Tino,
1: música.
0: Tino Scariotti.
1: É boa.
0: É, só que é Zique Zeca. Não conheço o Zique Zeca.
1: Não?
0: Não.
1: E nem eu.
0: 7h18, já voltamos.
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0: De volta no seu rádio. Maradão. Olha quem chegou por aqui, ó. Alemão Imóveis está na sintonia agora, né? Pediu a música de Cachoeira com Iedo Silva. Vou ter que ver essa música aqui, tá bom?
1: É o Lobisomem, rapaz.
0: É o alemão. É o alemão imóvel.
1: Mas ele não disse que vinha hoje aqui?
0: Ele tá disputando lá. Certo, ele tá na correria.
1: Mas hoje cedo não corre.
0: Hã? Não. Tá na correria, hoje tem festa na matriz.
1: É. Isso. Ei. Troquei de banco.
0: Trocou, mas por quê?
1: O Bradesco fechou, rapaz.
0: Não, fechou não, só encostou as portas.
1: Não.
0: Não tem mais Bradesco ali?
1: Sabe onde é que eu fui pra receber o meu pagamento?
0: É.
1: Ali naquele ali, como é que é? Sicoob.
0: No Sicoob, que bom.
1: No Sicoob. Mas vou te contar um.
0: Ah.
1: Fiquei surpreso.
0: Por quê?
1: Ali no Bradesco era um problema, às vezes tinha dinheiro, às vezes não tinha, saía um pouco, daqui a pouco enguiçava lá, não saía, saía na outra. Descontava de mim todo mês 21 reais.
0: Epa! 20 pila!
1: 21!
0: Ah, mas é pouquinho 21.
1: Aqui no Sicoob, cheguei lá, entrei lá, a moça veio. Oi.
0: Atendi.
1: Senhor, senhor, veio receber. Ela conhecia eu não conhecia ela.
0: Ei.
1: Daí, vamos ali, senta ali, senhor. Sentei lá, sentei. Daqui a pouco apareceu meu número lá, fui lá, o rapaz. Pegou. Primeira vez, né? Diga primeiro. Ele só fez assim.
0: Nossa.
1: Saiu um montão assim de nota de 100, rapaz.
0: Rapaz.
1: Até o real saiu. Aquele 21 voltou, rapaz. Ah, não vou largar mais do Sicoob.
0: Voltou os 21?
1: Saiu o 21.
0: Então o senhor pode liberar pra mim esse 21.
1: Te dou uma banana.
0: Não é, mas dou.
1: O Sicoob. É banco bom mesmo.
0: O senhor tá fazendo propaganda do Sicoob.
1: Não, tô contando a verdade.
0: Ah, então tá bom.
1: Não sou mentiroso. Nunca menti de pouco.
0: E as bananas que o senhor tinha pegado no, na roça?
1: Sim.
0: O cacho de banana, o senhor já esqueceu?
1: Fica quieto.
0: É, um alemão disse que tá lá na Irlanda. Irlanda.
1: Onde é que é?
0: Irlanda. Vendendo um terreno.
1: Onde é que fica?
0: Será que é no outro país ou uma cidade chamada Irlanda?
1: É outro país.
0: Responde aí, manda uma foto pra nós te admirar aí, alemão. Principalmente o seu Inho. O seu Inho gosta de
1: admirar. Eu
0: gosto. Você que tá ligado, você que tá curtindo aí, estamos com 500 e poucas pessoas hoje. É, ligado.
1: Depois eu vou contar lá.
0: É, Vitel Momagem chegou agora. É, também está aqui a Terezinha, a Vanessa e a Andressa. 7:25. 7:25.
1: Vamos mandar uma música pro Zé Pintor.
0: Zé Pintor, qual música pro Zé Pintor?
1: Ele gosta do Rainha do Paraná.
0: É, mas isso é banda.
1: Escuta, e tem problema?
0: Tem.
1: Por quê?
0: Falar em banda, a moça da Quero Quero falou não sei o que, falando um nome lá que eu nem sabia que o senhor tinha esse nome. Eu falei, não, eu não conheço esse homem, eu conheço o seu Inho. E ela, não,
15: é você participando da programação.
0: É, daí eu descobri que o senhor tinha dois nomes, então.
1: Que dois nomes? Eu tenho três.
0: É, três?
1: Três.
0: E aí eu vamos ter que espalhar esse nome aí.
1: Ué?
0: Do senhor aí.
1: Sabe o verdadeiro?
0: É, não é, velho?
1: Eu tenho três nomes.
0: É.
1: Ladrão de cavalo tem nome trocado, né?
0: É.
1: Porque você tem.
0: Não, eu não, eu sou um cara só. É, Valdecido Gonçalves de Araújo, final Jackson.
1: Por quê?
0: E é em homenagem ao Michael Jackson, daí minha mãe falou, ele é tão parecido com o Mike, eu vou botar
1: você um nome.
0: Você
1: é parecido mesmo com ele. Você, por isso que você dança. Sai remolandinha.
0: Não, é eu não.
1: E daí? Foi emprestar dinheiro lá na Quero-Quero.
0: E daí? Foi lá. Disse que tá liberado. Não. Eu pedi. Mas o seu Inho já tinha ligado pra mim, que é só pra vir aqui buscar.
1: É, foi verdade.
0: Então, mas daí ela não achou esse nome.
1: Não achou?
0: Não. Ela achou um Alcides, eu acho.
1: É.
0: É, e eu falei Alcides? Não, Alcides Cavalo.
1: Alcides.
0: E daí não saiu a grana lá, tô esperando.
1: Eu também tô esperando.
0: É,
1: ele disse que era pra mim ir lá buscar, né?
0: Uhum.
1: Ele não falou aqui?
0: Sim.
1: Falou, né?
0: Eu acho que ele deve ter esquecido.
1: É mesmo. O que, que a pessoa come que fica esquecida, hein?
0: É, eu não sei, diz que é negócio de azaine. Negócio de azaine.
1: Diz que é queijo.
0: É queijo?
1: Queijo, deixa esquecido.
0: Queijo, eu não sabia disso, não.
1: Não?
0: Só se for depois
15: dos... Mais de 90 tá, anos?
0: Tá.
15: Parabéns!
0: Depois dos 90, que mais esquece mesmo, tem razão. Queijo. E daí, onde é que você achou queijo?
1: Achou não, tem que comprar.
0: Ah, tem que comprar. Se fosse não, eu ia lá procurar também, pra ver se eu achava.
16: Vá caçar um serviço.
0: Rainha do Paraná no Varandão.
1: Seu Zé Pinto.
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0: Lourenço Lorival?
1: Sim.
0: Aí, ó.

0: Eita, nós!
1: Opa! Agora o milongueiro vão soltar um shot velho bagual. Mas te fala em bagual nisso. Daqueles bem do tipo pra toda a gauchada que está esparramada por esse Brasil velho afora.
0: Ô, oh, quem que chegou aqui agora?
2: Meu Deus do céu!
3: Agora sim! Agora ficou um cara e um jeito de programa bom.
2: Olha, um programa sério, né?
3: Sério.
2: Um programa sério sem bagunça, né?
3: Sério?
2: Um troço
3: sério
2: que... na linha.
3: É. Nós só mentimos de pouco.
0: Andrezito!
2: Daí, seu Yossilva, fala, chocolate, tudo certo?
0: Tudo bem, não sei, mas é, o negócio é acordar 5 horas da manhã.
2: É, né?
0: É, o seu Yossilva sempre chega atrasado.
2: É, sim. Tá chegando atrasado?
0: Tá, chegando. Ué,
3: eu não, é. Esse vagabundo.
2: É esse aqui? Barbaridade, homem.
0: Mas é porque nós tá no jogo ontem, né?
3: Tá. É, desculpa
0: do jogo dele.
3: Que ele teu manco é a muleta.
2: É, ué.
3: Ei, pergunta pra mim quem que vai ser o presidente, só pra não ter contado.
2: Vai lá, quem que vai ser o presidente?
3: O Saci.
2: O Saci?
3: É.
2: Quem que é esse aí?
3: O Saci tem uma perna só, daí ele não pode passar rasteira em ninguém.
2: É, aí, ó.
0: Esse velho tá aí, tá assim hoje, desde as 5 da manhã.
2: E daí, mas ele já te largou essa cedo também?
0: Já,
2: já. Já.
0: É. O homem tá assanhado hoje.
3: Eu sou morro. Em helicóptero, se ele cair em cima de mim, porque eu não tenho dinheiro para comprar.
2: É verdade, claro, claro.
0: Dizer que não anda de helicóptero, eu falei, mas por quê? É que eu tenho medo do helicóptero cair, daí eu falei, e como é que você vai fazer então? É que se eu andar, ele cai em cima de mim.
2: Ah, é, tá vendo? E é assim mesmo, né? Com todo mundo, com nós pelo menos, é assim, né? Agora quem tem o. Quem tem a paia, né? Quem tem a paia, daí é diferente.
3: Mas você engordou, né, rapaz?
2: Eu? É. Bastante.
3: O que você come? Eu quero comer também.
2: Não, só comida boa, né? Só comida boa.
0: É picanha?
2: Não, eu gosto de comida boa.
3: O que é isso?
0: Ué, picanha?
3: Tá falando coisa que eu não conheço.
0: Por quê?
3: Eu conheço linguiça.
2: Linguiça aí.
0: Linguiça ele
3: aí. Ele tava levando um chuveiro, tava dando um chuveiro pra ele. Essa é medada, mas é o nome de um burrico que é chuveiro.
2: Chuveiro.
3: Não quis,
2: ah, daí não, né?
0: Olha aí, eu tô só botando música aqui, ó. Olha, esse aí, o Andrezinho vai entrar depois da missa. Hoje a missa é normal?
2: Normal, normal. Normal,
0: depois tem a festa.
2: Ah, não, né?
0: Então?
2: É a festa, né? Verdade.
0: Hoje
2: e agora?
0: E agora?
3: E agora?
0: E não sei se
2: é 9:30, acho que a missa é, né?
3: Você tem que aprender com nós.
2: Né? É verdade, é verdade.
0: Eu tenho que ver se for, daí vão ter que transmitir pelo padre Renato Mandor.
2: Não, não, vamos, acho que eu vou entrar às 8 então.
0: Ah!
2: Daí eu entro às 8.
0: Que barbaridade, vai, vai entrar às 8.
3: Vai 20 minutos.
2: É, verdade.
3: Vai lá, pega.
2: Vamos lá.
3: Eu peço uma música.
2: Ah, toca uma do Teodoro Sampaio.
0: Qualquer uma. Teodoro Sampaio.
2: É. Vamos lá.
0: O que, Vini?
3: Gaúcha com a viroa sertaneja.
2: Mas que depois vai ter 3 horas de música gaúcha só. Bárbaro, né?
0: Então eu vou colocar aquela que o senhor gosta, tá?
2: Qual que é?
0: Essa aqui, ó.
2: Ah, da cabritinha. Eita, nós.
0: Andrezito, daqui a pouquinho pra você.
2: Um abraço.
3: Tchau.

0: A cabrita é minha.
1: É, você gosta de mamar no bordinho.
0: Não, no peito das cabritas.
1: Mamar no bordinho.
0: Não, no peito das cabritinhas. Essa que o Andrezão pediu, o peito das cabritinhas.
1: Essa é do André.
0: É, do André.
1: É ele que gosta.
0: 7 horas e 43 minutos, 7h43. O que tá apitando aí? Opa! Bom dia, bom domingo a todos. É, parabéns pelo programa. Se der, toca Vestido Vermelho. Ou qualquer música. Vestido Vermelho?
1: Tem.
0: Não tem Vestido Vermelho?
1: Tem. Dama de Vermelho.
0: Ah, a Dama de Vermelho. Ah, a Dama de Vermelho. Ah, então ela falou Vestido Vermelho?
1: Não. A dama tá de Vestido Vermelho.
0: Tem certeza?
1: Tenho.
0: O homem
1: tem vestido colorido.
0: O homem conhece.
1: Tem o colorido também, né?
0: A vestido colorido tem?
1: É, colorido. Vamos no colorido.
0: No colorido.
1: É.
0: Porque ele falou que podia ser qualquer música. Não é vestido colorido. Vamos ver aqui. É, o Andrezinho é vestido colorado. Que...
1: Ah,
0: você falou colorido.
1: Eu queria falar. Ia até pegar, cara.
0: Meu Deus do céu. Banda G4 no seu rádio. É, jornal.
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0: Vestido colorido. Esse seu.
3: Mais de 90 anos?
0: Mais
3: parabéns.
0: Do bailão.

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3: Estamos de volta, faltando 10 para as 8.
4: Vamos para o sorteio?
3: Vamos sorteio. Alô? Vamos fazer o sorteio? Antes, deixa eu falar. E aí? E aí? Saudade de vocês? Quem que é esse aqui que tá com saudade de nós aqui? Walter Possamay. Conhece?
4: No que passe. Ele tá a política aí, nós chamamos ele.
3: Isso, tá com saudade de nós. Bom dia, meus amigos Domingos. Sou fã de carteirinha de vocês. Arlete Riso. Alô, Arlete. Também, bom dia.
4: Dá carteirinha pra nós?
3: Quero participar do sorteio. Não, ela disse que é fã de carteirinha, senhor. Ela é fã. Se fizesse a carteirinha, ela ia ser fã. Né? Aquela do celular aqui, que eu tava mostrando pro senhor, disse que é fã só minha. Hã? O que que foi, senhor?
5: Vá caçar um serviço.
3: Maria. Oi, Maria. Bom dia. Vamos fazer o sorteio, então? 380? Deixa eu ver aqui.
4: Credo. Pouco?
3: Hoje foi pouco, hoje tem festa, né? Hoje, ó, Possamay.
6: Bom dia, povo, tudo certo aí?
3: Tudo certo.
6: Bom dia, povo, tudo certo aí?
4: Tudo.
3: Tudo certo, um abraço pra você, meu amigão. Vamos ao sorteio?
4: Vamos.
3: Sorteador, vai trabalhar, meu filho, vai. Quem que vai sortear primeiro?
4: Eu. Ah. Eu canto o número, você diz.
3: Então vai lá.
4: Minha pessoa lá. Vamos sortear uma caixa de cerveja. Domingo não tem cerveja, hein?
3: Não, é domingo que vem é eleição.
4: Lei seca.
3: Eu não sei se nós vamos ter o programa, por enquanto, ainda domingo que vem, tá?
4: O André disse que eles não acertaram nada.
3: Então, por isso que eu tô te falando. Mas provavelmente não vai ter. Mas depois da gente, eu te aviso dia de semana.
4: Não, mas aí eu quero receber adiantado.
3: Se tiver, vai ter que começar às 4 da manhã, para ir até às 6.
4: É, isso mesmo.
3: Tem que começar 4 horas em vez de começar às 5.
4: Daí já dormimos aqui mesmo. Né?
3: Mas não é certeza, vamos ver.
4: Vamos lá.
3: Durante a semana que rola. Vai, primeiro número, vai lá, pode falar.
4: 300? Não, 300. Põe aí, 125.
3: 125, vamos lá.
4: Uma caixa de cerveja.
3: Primeiro sorteado, Jarbas, vamos!
4: E vai pegar com o gaúcho.
3: Jarbas, grande Jarbas.
4: O outro lá agora coloca lá 204.
3: 204. Foi dos últimos que ligaram. Vilma Costa, alô Vilma! Pediu música pelo celular, não
4: ela
3: deu tempo
4: vai
3: de
4: pegar, atender. Ela vai pegar chope lá também.
3: Beleza.
4: Agora nós vamos sortear uma panela de pressão e daí você vai retirar ali no Petril amanhã. Quem ganhar essa panela de pressão?
3: Vamos lá então. Fala um número aí.
4: Outra vez?
3: Vou procurar.
4: 154.
3: Espera só um pouquinho. Saiu agora. Saiu. Alex Chaves.
4: Tchê. O homem ganhar panela de pressão.
3: Isso. É.
4: Daí dá pra esposa, né?
3: Hã?
4: Daí ele dá lá pra esposa.
3: Isso.
4: Mulher ganha.
3: Alex Chaves. Próximo?
4: Ai. 230.
3: 230. Espera aí um pouquinho. Tá aqui, Adriana Fonseca.
4: Vai almoçar ali no, no mercado. No mercado não tem almoço. No restaurante do Ceará.
3: Adriana Fonseca. Último agora.
4: Agora te digo uma coisa. É um problema, é um frango. Um franguinho, né?
3: Um
4: franguinho.
3: 3,5 kg.
4: Um franguinho assado, né? Vai, vai pegar, pega lá, eu vou lá dar ordem lá no Soler. Então, quem que é?
3: Fala o número.
4: 45.
3: 45 participou cedo hoje. Laudir Silva.
4: Ei, ainda bem que não é eu.
3: Por quê? Ah,
4: pergunta pra mim por quê. Por que que eu tenho o nome de Nho?
3: É, por quê? Eu já...
4: O pessoal chama eu pelo... Nome é muito pouco.
3: É
4: só Nho, né?
3: Só Nho. Eu fui
4: sabe
3: lá.
4: O que quer dizer Nho?
3: É.
4: É uma pessoa de idade, velhinho.
3: Ah.
4: É Nho.
3: Mas recebeu esse nome aqui ou lá em Curitiba?
4: Não, esse aqui veio de lá já, rapaz.
3: Já veio de lá?
4: Já veio de lá.
3: Por isso que eles falam velho ou Silva?
4: É, velho.
3: Eu não quero um apelido desse aí, não.
4: Por quê?

0: Você não quer ir na Islândia, onde é que está o meu amigo alemão?
1: Eu lá sei onde é que é isso.
0: Um abraço todo especial para você. Estamos indo, mas nós voltamos. Toalha de banho para fechar. Vamos lá.

0: amor, meu grande amor.
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1: Hora certa, 8h05. Bom domingo pra você. Tamo começando o Querência Amada agora, hein? Se esperta aí, gauchada. Se esperta aí, ó.
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1: Vocês fiquem espertos aí, vocês fiquem espertos que estamos entrando no ar já aí, ó, de pé na patrola aí, fazendo a festa aqui, ó. Um bom domingo pra vocês, 27 de setembro de 2026 é o ano. Hoje é o dia da festa de São Miguel Arcanjo, hein, pessoal? Tá, já tão. O pessoal já tá lá na igreja, lá fazendo aquela. A chegada dos santos. Que são os padroeiros de cada comunidade na Igreja Matriz hoje. E a missa começa às 9 da manhã, hein? 9 horas da manhã começa a Santa Missa, com transmissão aqui também pela Rádio Jornal. Fechou? Então bora! 8h06, a hora certa, um bom domingo pra você. Vamos que vamos, com música de qualidade pra você do campo e pra você da cidade também. 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Como eu digo todos os domingos para você, prepara o mate. Já coloca a costela no fogo? Não sei, vai almoçar na festa ali, né? Ah, não sei, né? Já coloca a costela no fogo ou espera um pouco? Aí fica com vocês. Ou coloca ou não coloca, mas o mate já deixa pronto, hein? Que tá começando mais um programa Querência Amada.
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0: 8h14, 8h14, sucesso, hein? Grupo Carqueja. Eita, nós, aí é bom demais, hein? Carqueja, ambejo na programação.
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0: Vamos ver lá na matriz, os padroeiros de cada comunidade chegando nesse momento lá na Igreja Matriz. Olha o pessoal aqui, ó.
2: 15 de novembro, bem-vindos, Mauritânia.
0: Olha aí,
2: bem-vindos.
0: Ó. Mauritânia chegando agora,
3: ó.
0: Ao vivo da Igreja Matriz, hein? Ao vivo. Aí sim, hein? Olha aí, ó. Oito e quinze nesse momento, 8h15. Maravilha, maravilha. Muito bom, então. Vamos continuando por aqui. Lembrando que a Santa Missa começa, a Santa Missa Festiva de hoje de São Miguel Arcanjo começa às 9 da manhã. Certo, então? 8h16, a hora certa. 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

0: 8h23 de volta.
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0: Pra animar o teu domingão na programação por aqui, meu amigo Rafa Viapiana. Tá na, levando o padroeiro, né? Tão em, tão no caminho pra Igreja Matriz de São Miguel do Iguaçu. Na, é, levando o padroeiro São Carlos, né? Que ele é lá de São Carlos. Então estão transportando aí o São Carlos. E São Carlos está se deslocando para a festa de São Miguel com o nosso padroeiro. Olha aí, show de bola. Valeu, Rafa. Um abraço, meu amigo Rafa Viapiana, acompanhando a programação. Grande Rafa. Quem mais que tá na... Quem mais que tá levando o padroeiro aí para a Igreja Matriz e tá na companhia da Jornal? Manda uma foto aí para nós. Manda uma foto aí. Manda aí no zap, 3565-1033. Quem que tá aí de, dentro do, do alto, deslocando o padroeiro e acompanhando a nossa Jornal FM? Manda aí pra nós, 3565-1033. Lá, lá tá assim, ó. Escuta aí, ó. Ó. 8h24 agora, ó.
2: Com o seu padroeiro, São Carlos.
0: Olha, ó, São Carlos, chegou agora. Chegou agora.
2: Pobres.
0: Eita.
2: Santo protetor dos catequistas.
0: Olha aí, ó.
2: Festa litúrgica, 4 de novembro. Bem-vindos, comunidade de São Carlos, à festa do nosso padroeiro.
0: Olha aí, show de bola aí, ó. Muito bom. 8 horas e 24 minutos, 8h24, Davi Souza tá por aqui também, alô Davi, aquele abraço. Por aqui também meu amigo Marcelão Francisquete, Dona Preta também acompanhando a programação. Tamo aí de pé na patrola desde as 6 da manhã, hoje acordamos pra fazer o galo cantar aí, ó. Ei, Francisquete, velho, aquele abraço, meu galo. Tá acompanhando, pediram um gaúcho de Passo Fundo. Vamos tocar pra você aí, beleza, meu amigo? Obrigado pela sintonia. Vitelmo Maggi tá por aqui na companhia da Jornal FM também. O meu amigo Lucas tá acompanhando. Fala, Lucas, de boa por aí, meu galo? Tranquilo? Tá bom demais então, meu amigo. Obrigado pela companhia sempre. É, o Lucas quer ouvir a música Ave Sonora. Vamos tocar aí já, hein? É a música Ave Sonora do João Chagas Leite. Já já vamos tocar aí, beleza? Obrigado pela sintonia sempre. É, Andrezinho, tamo na escuta. Eu, o Simone, Otávio e o Ronald. Diz que dois já estão no vinho. Que barbaridade. Um abraço aí, pessoal de Serranópolis de Iguaçu, nos acompanhando, meu amigo Giovanni e a Simone estão acompanhando, o Otávio e o Ronald também. Diz que dois já estão no vinho aí, de pé na patrola e tomando um vinhozito já. Eita, nós! Um abraço, meu amigo, obrigado. Valeu, Giovanni, valeu, Simone, aquele abraço. Otávio e Ronald também acompanhando por aqui, tá certo? Meu amigo Alessandro Ferreira tá por aqui também. Alô, Alessandro, aquele abraço. Acompanhando a Rádio Jornal também. E tá transportando São José aí, ó, pra festa do nosso padroeiro. Tá a caminho da Igreja Matriz e acompanhando a Rádio Jornal FM. É, transportando São José, lá de São José do Cuí. Valeu, Alessandro, aquele abraço e obrigado pela companhia. Acilo Severo também tá por aqui. Alô, seu Acilo, aquele abraço e bom domingo. Davi Souza me pediu o Bailanta do Tibúrcio. Já já vamos tocar também a Bailanta do Tibúrcio. Valeu, Davi, aquele abraço. Tamo aí, de pé na patrola, viu, meu amigo Davi. A missa hoje às 9 da manhã. Fechou? 8h27.

0: 8:34, 8:34, tamo aí na programação da Rádio Que Faz Amigos, vai mandando o teu zap aí que a gente vai até as 9 ao vivo na programação por aqui. Quando entra a Santa Missa Festiva, hoje é a missa do padroeiro São Miguel Arcanjo, a partir das 9 da manhã, tá pessoal? Hoje é a partir das 9 da manhã a missa, tá certo? E a gente volta logo depois da programação também, certo? 8:34, terraplanagem RH, retroescavadeira, mini carregadeira e caminhão caçamba, serviços industriais, rurais e urbanos. 991315749, amiga Fábio Hickman e toda a equipe, aquele abraço. 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Amigo Rodrigo Generoso, Dona Tarsila também, aquele abraço, bom dia, boa manhã de domingo para vocês aí também. 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
1: Estamos de volta na programação por aqui, seu Acilo Severo já tá por aqui. Fala, seu Acilo, como é que tá, meu amigo? Vamos ver aqui pro seu Acilo falar na programação da rádio que faz amigos. Vamos lá, seu Acilo, bom dia, como é que tá aí?
2: Andrezinha, que é do São Jorge Severo.
1: Opa!
2: Toca pra nós assistir, Entreveiro de Alegria, e oferece pra minha véia, que hoje ela está completando 83 anos.
1: Eita, nós! Aí sim, hein?
2: E parabéns pra todos que estão de aniversário hoje.
1: Né? Beleza!
2: E parabéns pro teu programa aí. Né? E ela fez um bolinho aqui, ó. E então a turma comendo aí um bolinho aí. Ó.
1: Aí sim, hein?
2: Certo?
1: Beleza.
2: São Jorge Severo. E vamos na festa. Não, comeu a carninha lá na festa, certo?
1: Beleza, valeu, seu Acilo. Um abraço, bom domingo aí. Meu amigo Zé Moresco tá por aqui também. Alô, Moresco, aquele abraço. Pediu a vaneira nas missões, já. É mesmo, né? É verdade. Vamos ver aqui que vamos, já vamos tocar aqui então a música do Garotos de Ouro, né? Vaneira das Missões. Meu amigo José Moresco pediu. Fala, Nelson Juvenil, como é que tá, tchê?
3: Bom dia, Andrezinho.
1: Bom.
3: É o Neto Juvenil.
1: Bueno.
3: Olha pra mim aí, a Marinei Siqueira. Sangue de gaúcho, tchê.
1: Eita, nós.
3: Com mais um bom trabalho, Andrezinho. É o Neto Juvenil.
1: Valeu, seu Nelson, aquele abraço. Lídio Richter também já tá por aqui, colorado, velho faceiro, acompanhando o nosso programa. Valeu, seu Lídio, um abraço e um bom domingo pra ti aí também, certo? 8h43, marca a buena, pedido já do João Chagas Leite, ave sonora, vai lá pro Lucas, pro meu amigo Walter Possamay também, e também tem a vaneira das missões na programação por aqui com os Garotos de Ouro, tá certo? Bora!

5 minutos faltando para as 9 da manhã. Já já vai começar a Santa Missa lá na Igreja Matriz. 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

0: Missa em ação de graças, por graças alcançadas pela intercessão de São Miguel, pela recuperação da saúde de Graziella e Maria Lucy, pela saúde de Dirce Manente e também pela proteção de São Miguel Arcanjo por todas as nossas comunidades. Queridos irmãos e irmãs, com alegria nos reunimos hoje para celebrar a festa dos Santos Arcanjos, Miguel, Gabriel e Rafael. Esta solenidade nos recorda a presença amorosa de Deus, que por meio de seus arcanjos nos protege, nos orienta a caminhar conosco. São Miguel, que é o nosso padroeiro, nos ensina, nos inspira e nos encoraja a lutar contra o mal. São Gabriel nos lembra que Deus sempre traz boas notícias de esperança. E São Rafael nos mostra o cuidado do Senhor que cura as feridas do corpo e da alma. Vivamos, portanto, esta celebração com fé e júbilo, louvando ao Senhor que enviou seus mensageiros para nos acompanhar na caminhada. Com o coração agradecido, iniciemos a nossa Santa Missa cantando.
1: Deixa eu arrumar aqui.

0: e a paz de nosso Senhor Jesus Cristo, o amor do Pai, a comunhão do Espírito Santo, esteja convosco.
1: Bendito seja Deus que nos reuniu no amor de Cristo.
0: Caríssimos irmãos e irmãs, bom dia!
2: Bom dia!
0: É festa, é alegria na nossa igreja. Por isso nos saudamos, comunidades, visitantes, nós que estamos nesta celebração e todos os que nos acompanham através da rede social, nos cumprimentando e nos acolhendo com uma calorosa salva de palmas!

Como é bom agradecer a Deus. Como é bom dizer, Senhor, estou aqui. Mas para isso, vamos pedir perdão de nossas faltas, de nossos pecados. Para que o Senhor cada vez mais aceite as nossas intenções de bom propósito para

0: Deus, tenha compaixão de nós, perdoe os nossos pecados e nos conduza à vida eterna.
1: Amém.
0: Com alegria, né? Vamos neste momento, neste glória, acolher o anfitrião da festa, São Miguel Arcanjo.

Nessa Santa Missa, colocamos todos nós aqui presentes, aqueles que nos acompanham através da rede social, colocamos todos os pioneiros, pioneiras de nossa cidade, de nossos bairros, colocamos os visitantes, os doentes, os colaboradores, colaboradoras da paróquia, os organizadores, organizadoras da festa, todos aqueles que estão envolvidos na nossa festa em honra ao glorioso São Miguel.

Que sejamos protegidos na terra por aqueles que no céu estão sempre de vós para vos servir. Por

0: Cada um dos anjos exerce sua tarefa bem precisa. Alguns são encarregados do cuidado das pessoas, outros para ajudá-las na luta contra os demônios, outros ainda protegê-las das dificuldades da vida e orientá-las para o bem. Com muita atenção, vamos escutar a palavra de Deus que será proclamada.
1: Leitura da profecia de Daniel. Eu, Daniel, ouvi a palavra do Senhor. Naquele tempo, se levantará Miguel, o grande príncipe, defensor dos filhos do teu povo. E será um tempo de angústia, como nunca houve até então, desde que começaram a existir nações. Mas, nesse tempo, teu povo será salvo, todos os que se acharem escrito no livro. Muitos dos que dormem no pó da terra despertarão, uns para a vida eterna, outros para a vergonha e a infâmia interna. Mas os que tiverem sido sábios brilharão como o firmamento. E os que tiverem ensinado a muitos homens o caminho da virtude brilharão como as estrelas por toda a eternidade. Palavra do Senhor.
2: Graças a Deus.

0: do Apocalipse de São João. Miguel e seus anjos guerrearam contra o dragão. Houve uma batalha no céu. Miguel e seus anjos guerrearam contra o dragão. O dragão lutou juntamente com os seus anjos, mas foi derrotado. E não se encontrou mais o seu lugar no céu. E foi expulso o grande dragão, a antiga serpente, que é chamado Diabo e Satanás, o sedutor do mundo inteiro. Ele foi expulso para a terra, e os seus anjos foram expulsos com ele. Houve então uma voz forte no céu proclamando: agora realizou-se a salvação, a força e a realeza do nosso Deus e o poder do seu Cristo, porque foi expulso o acusador dos nossos irmãos, aquele que os acusava dia e noite diante de nosso Deus. Eles venceram o dragão pelo sangue do Cordeiro e pela palavra do seu próprio testemunho, pois não se apegaram à vida, mesmo diante da morte. Por isso, alegra-te, ó céu, e todo o que viveis nele. Palavra do Senhor.
1: Graças.

0: O Senhor esteja convosco.
1: Ele está no meio de nós.
0: Proclamação do Evangelho de Cristo segundo João.
1: Glória a vós, Senhor.

Naquele tempo, Jesus viu Natanael que vinha para ele e comentou: aí vem um israelita de verdade, o homem sem falsidade. Natanael perguntou: de onde me conheces? Jesus respondeu: antes que Filipe te chamasse, enquanto estava debaixo da figueira, eu te vi. Natanael respondeu: Rabi, tu és o filho de Deus, tu és o rei de Israel. Jesus disse: tu crees porque te disse, eu te vi debaixo da figueira, coisas maiores que estás verás. E Jesus continuou: em verdade eu vos digo, vereis o céu aberto e os anjos de Deus subindo e descendo sobre o Filho do

0: Caríssimos irmãos e irmãs, comunidades do nosso interior de Nossa São Miguel do Iguaçu, comunidade católica de São Miguel presente. Celebramos hoje a grande festa dos arcanjos, mas ressaltando São Miguel como nosso padroeiro. Escutamos na primeira leitura Daniel, a qual ele, assim como muitas pessoas de seu tempo, tiveram que olhar para o alto para poder enxergar, tem uma visão de Deus. E ele tem essa grande perspectiva de vida, a qual ele faz a sua interiorização com Deus, para ele poder alcançar as coisas do alto, que é a vida. Não. Na segunda leitura, lá no Apocalipse de São João, uma linguagem de profecia, uma linguagem aonde João nos fala que os anjos travaram uma batalha, brigaram, se estranharam, diz que foi uma coisa feia mesmo, foi uma luta, uma briga, um com o outro. Mas por que esta briga? Por que os anjos, os arcanjos travaram essa briga? Será que na humanidade de hoje essas brigas ainda não existem? Será que nós não travamos essas brigas diariamente quando lutamos e buscamos poderes exagerados? Os anjos, os arcanjos, eles brigavam por poder. Quem era maior? Não era por outra coisa. E quantas brigas, quantas batalhas, quantas guerras são hoje no mundo incentivada pelo poder? Quantas brigas, quantas batalhas ainda existe na família? Quantas brigas, quantas batalhas existem nos grupos de pastorais dentro da nossa igreja por poder? E eu disse que o anjo, o arcanjo, eles travam a batalha e Satanás, né, Lúcifer, o anjo das trevas, da escuridão, é expulso para o mundo. Aí pronto, aí acabou com nós. Eles não conseguiram inverter a situação. O anjo mau preferiu ser expulso do paraíso do que curvar-se diante de Deus. E quantas vezes na nossa vida é assim, meus irmãos e minhas irmãs? Nos curvamos diante de muitos deuses. Nos curvamos diante de muitas perspectivas de morte pelo poder exagerado de uma sociedade que às vezes nos dá vil prazer. E aí esta batalha, às vezes nós olhamos para São Miguel. Eu lembro quando foi feito aqui na nossa comunidade, né, arrecadação, né, tudo, nós colocamos há um ano atrás, dia 21, agora fez um ano, fizemos a inauguração da nossa imagem ali fora, e o povo dizia: Padre do céu, que demônio feio. Os nossos olhos vão ao demônio, os nossos olhos vão ao anjo mau, porque muitas vezes são as minhas ações que refletem em mim. A gente só olha para Lúcifer aos pés de Miguel, porque muitas vezes as nossas ações são feias, como é esse que Miguel esmaga a cabeça. Por isso que nós muitas vezes deixamos de olhar para São Miguel e esquecemos quando estamos olhando para a visão de Lúcifer. Porque a nossa vida é feita de escolhas. A nossa vida, ela é constante escolha. E Miguel escolheu viver no paraíso, Lúcifer não. Ele escolheu viver no mundo, atentando as pessoas, para poder, como diz a oração final das 40 dias de quaresma, para poder levar, perder as almas ao inferno. Mas Miguel, ele não deixa, porque ele está na luz com Cristo. Está na luz com Cristo. Arcanjo, arque, no grego, significa primeiro. Anjo, significa o maior. Arcanjo, aquele que é príncipe da milícia celeste. Assim nós cantamos lá na Dainha. Aquele que não teve medo de guerrear com a maldade do demônio. Aqui não está dizendo São Miguel, quando ele é representado pela espada, quando ele é representado pela balança, não significa que a espada é sinal de morte na mão de São Miguel, é sinal de vitória, porque é a espada da vida. A balança significa São Miguel que vai pesar as almas no dia do purgatório, ao qual é cantada na Rainha. Ele vai pesar na balança para ver as nossas ações, se é a ação de luz ou de trevas, de escuridão. Diz que também a deusa da justiça lá em Brasília tem uma balança, mas ninguém sabe para que lado ela pesa, porque da justiça não é. São Miguel é justo, porque nós deveremos levar adiante esta luz. O diabo veio morar na terra, diz. Cuidado! Porque às vezes as pessoas dizem assim, fulano de tal tem uma ação diabólica. E tem vezes que tem mesmo. A nossa língua é danada, né? Ela é danada para ser... É o diabo usar dela, a nossa língua. O Evangelho. Jesus, ele está sempre pronto. E Jesus nos ensina, sempre, que a característica do cristão é o amor. É enxergar Jesus. Desde debaixo da figueira que eu te vi, rapaz. O que será que ele pensou que estava fazendo? Acreditastes porque eu disse que desde quando tu estava debaixo da figueira, eu te vi, Natanael? Quais são as figueiras que nós paramos? Será que Jesus, ele nos acompanha, ele nos chama? Será que nós reconhecemos Jesus quando estamos distante ou perto? Ou se reconhecemos quando ele se manifesta? É isso que ele pergunta a Natanael. A manifestação de Deus tem que ser constante. É como nós rezamos no Pai Nosso. Vocês já prestaram atenção? Os maestros, professores de português, que existe céu e céus, singular e plural. Céu, por que céu no singular? Porque céu é o lugar que habita Deus. Outro, não. Céus é o lugar onde Deus habita. Aonde Deus se faz presente nas nossas ações. Que essas figueiras sejam os céus de Deus. Que Deus habite em nossas vidas e nas nossas ações. Que São Miguel Arcanjo nos faça sempre homens e mulheres capazes de combater os espíritos que às vezes nos querem levar a caminhos de perdição. Que São Miguel nos abençoe, que São Miguel sempre nos dê caminhos, luzes para sermos guiados e guiar aqueles que necessitam. Creio em Deus Pai,
1: Todo-Poderoso, Criador do céu e da terra, e em Jesus Cristo, seu único Filho, nosso Senhor, que foi concebido pelo poder do Espírito Santo, nasceu da Virgem Maria, padeceu sob Pôncio Pilatos, foi crucificado, morto e sepultado, desceu à mansão dos mortos, ressuscitou ao terceiro dia, subiu aos céus e está sentado à

Caríssimos irmãos e irmãs, vamos todos nos voltar à imagem de São Miguel e elevar a São Miguel as nossas preces em forma de ladainha.

Orai, irmãos e irmãs, para que o meu e o vosso sacrifício seja aceito por Deus Pai Todo-Poderoso.

0: Santa Igreja.
1: Senhor, nós vos apresentamos com nossas humildes preces estas oferendas de louvor. Fazei que, elevadas pelo mistério dos anjos à vossa presença, sejam recebidas com agrado e obtenham para nós a salvação. Por Cristo nosso Senhor.
2: Amém. Amém.

0: Pai de misericórdia, a quem sobe nossos louvores, suplicantes vos rogamos e pedimos, por Jesus Cristo, vosso Filho e Senhor nosso, que aceiteis e abençoeis estes dons, estas oferendas, este sacrifício puro e santo, que oferecemos antes de tudo, pela vossa Igreja Santa Católica, concedei-lhe paz e proteção, unindo-a no só corpo e governado-a por toda a terra. Em comunhão com vosso servo, Papa Leão XIV, o nosso Bispo Sérgio de Deus, e todos os que guardam a fé católica que receberam dos apóstolos.
1: Abençoai nossa oferenda, ó Senhor.
2: Lembrai-vos, ó Pai, dos vossos filhos e filhas, e de todos que circundam este altar, os quais conheceis a fé e a dedicação ao vosso serviço. Por eles, nós vos oferecemos, e também ele vos oferece em sacrifício de louvor, por si e por todos seus, e elevam a vós as suas preces, Deus eterno, vivo e verdadeiro, para alcançar o perdão de suas faltas, a segurança em suas vidas e a salvação que esperam.
1: Lembrai-vos, ó Pai, dos vossos filhos.
2: Em comunhão com toda a Igreja, celebramos em primeiro lugar a memória da Mãe de nosso Deus e Senhor Jesus Cristo, a gloriosa sempre Virgem Maria, a de seu esposo São José, e também a dos santos apóstolos e mártires, Pedro e Paulo, André, Tiago e João, Tomé, Tiago e Filipe, Bartolomeu e Mateus, Simão e Tadeu, Lino, Cleto, Clemente, Sisto, Cornélio e Cipriano, Lourenço e Crisógono, João e Paulo, Cosme e Damião, e a de todos vossos santos, por seus méritos e preces, concedei

0: ao Pai com bondade, a oblação dos vossos filhos e filhas, e de toda a vossa família. Dai-nos sempre a vossa paz, livrai-nos da condenação eterna e acolhei em vossos eleitos.
1: Vosso Espírito Santo,
0: dignai-vos, ó Pai, aceitar, abençoar e santificar estas oferendas. Recebei-as como sacrifício espiritual perfeito, a fim de que se torne para nós o corpo e o sangue de vosso Filho amado Jesus Cristo, nosso Senhor.
1: Amém.

0: Celebrando, pois, a memória da bem-aventurada paixão do vosso Filho, da sua ressurreição dentre os mortos, da sua ressurreição dentre os mortos e a gloriosa ascensão ao céu, nós, vossos filhos e filhas, e também vosso povo santo, vos oferecemos, ó Pai, dentre os bens que nos destes, o sacrifício puro, santo e imaculado, pão santo da vida eterna e cálice da perpétua salvação. Recebei, ó Pai, com um olhar benigno esta oferta, como recebeste os dons do justo Abel, o sacrifício do nosso patriarca Abraão e a oblação pura e santa do sumo sacerdote Melquisedeque.
1: Aceitai, ó Senhor, a nossa oferta.
0: Suplicantes vos pedimos, ó Deus onipotente, que esta nossa oferenda seja levada à vossa presença, no altar do céu, pelas mãos do vosso santo anjo, para que todos nós participamos deste altar, pela comunhão do santíssimo corpo e sangue do vosso Filho, sejamos repletos de todas as graças e bênçãos do céu.
1: O Espírito nos una num só corpo.
2: Lembrai-vos, o Pai, dos vossos filhos e filhas, que nos precederam com o sinal da fé, e dorme no sono da paz. A ele e a todos que descansam no Cristo, concedei o repouso, a luz e a paz. Por Cristo nosso Senhor.
1: Amém.
3: Amém.
2: E a todos nós, pecadores, que esperamos na vossa infinita misericórdia, concedei não por nossos méritos, mas por vossa vontade, o convívio dos apóstolos e mártires, João Batista e Estevão, Matias e Bernabé, Inácio, Alexandre, Marcelino e Pedro, Felicidade Perpétua, Águeda e Lúcia, Inês, Cecília, Anastácia, e de todos vossos santos, por Cristo nosso Senhor.
1: Amém.
3: Amém.
0: Por ele não cessai de criar, santificar, abençoar estes bens e distribuí-los entre

0: O banquete da Eucaristia é um sinal de reconciliação e vínculo de união fraterna. Unidos como irmãos e irmãs, rezemos a oração que o Senhor nos ensinou. Pai nosso,
1: que estais no céu, santificado seja o vosso nome. Venha a nós o vosso reino, seja feita a vossa vontade, assim na terra como no céu. O pão nosso de cada dia nos dai hoje, perdoai as nossas ofensas, assim como nós perdoamos a quem nos tem ofendido, e não nos deixeis cair em tentação, mas livrai-nos do mal.
0: Livrai-nos de todos os males, ó Pai, e dai-nos hoje a vossa paz. Ajudados pela vossa misericórdia, sejamos sempre livres do pecado e protegidos de todos os perigos, enquanto aguardamos a feliz esperança e a vinda do nosso Salvador, Jesus Cristo.
2: Vosso é o reino, o poder e a glória para sempre.
0: Senhor Jesus Cristo, disseste aos vossos apóstolos: eu vos deixo a paz, eu vos dou a minha paz. Não olheis os nossos pecados, mas a fé que anima a vossa igreja. Dai-lhe segundo o vosso desejo a paz e a unidade. Vós que sois Deus, com o Pai,

Ó Senhor, de coração eu vos dou graças. Perante os vossos anjos, vou cantar-vos, ó meu Deus. Eis o Cordeiro de Deus que tira o pecado.

0: alimentados pelo pão celeste, nós os pedimos, Senhor, que fortificados com seu vigor, sigamos com firmeza no caminho da salvação, sobre a fiel custódia dos anjos. Por Cristo, nosso Senhor.
1: Amém.
2: Amém.
0: Podemos sentar um minuto.

Francisco de Assis, teremos aqui na nossa matriz, às 19 horas, missa presidida pelo nosso Bispo Dom Sérgio de Deus, pela comemoração dos 800 anos de morte de São Francisco de Assis e 750 anos das Irmãs Franciscanas. Então, dia 4 de outubro, às 19 horas. Quero agradecer uma vez mais ao Padre Valentim Toledo pelo companheirismo, né, pela nossa missão e pela nossa vida de comunidade. E pelo esforço que sempre ele tem para atender melhor a comunidade católica de São Miguel de Iguaçu. Agradecer, como disse ontem, ao Padre Betu, que mesmo distante, passo fundo, ele faz parte da nossa comunidade sacerdotal religiosa de São Miguel. E a partir do dia 1º de outubro, também fará parte da comunidade religiosa de São Miguel de Iguaçu, o Padre Olivo Baldi. Vai vir morar conosco também aqui para melhor assistir às nossas comunidades. Quero agradecer às comunidades que vêm do interior. Quero agradecer aos cantores. Quero agradecer aos corais. Quero agradecer aos ministros, aos leitores de durante esses dias. Quero agradecer à Prefeitura Municipal de São Miguel por nos ajudar em muitas coisas para a nossa festa ficar limpa, né? Então, nas ruas. Quero agradecer aos coroinhas. Quero agradecer aos pais dos coroinhas. Quero agradecer aos cerimoniários. Quero agradecer à Polícia Militar de São Miguel. Quero agradecer à Guarda Municipal de São Miguel de Iguaçu. Quero agradecer ao Corpo de Bombeiro, que fez conosco ontem uma linda carreata. Agradecer ao Corpo de Bombeiro. Quero agradecer aos agricultores de nossa paróquia. Quero agradecer aos comerciantes. Quero agradecer aos empresários. Quero agradecer a cada uma família que fizeram com que essa nossa festa fosse brilhantada. Falo para vocês, este ano a festa ela está se fazendo muito antes, com famílias, empresas, comércio, que nos ajudaram para melhor assim fazer a nossa festa. Pelos brindes que vocês mandaram para o nosso bingo mais tarde. São muito brindes. Quem não comprou, compre. Se não comprar, vai se arrepender, porque os brindes são bons. Então, obrigado. Obrigado, catequese. Quero agradecer a Grazi Floricultura pela linda ornamentação que ela fez e doou para o nosso padroeiro. Quero agradecer a todas as famílias de São Miguel. Quero agradecer ao seminarista Steven, também pelos dias que ele teve nos comércios abençoando. Que Deus abençoe a sua missão. Vê se o próximo ano, nessa época, já é padre, volta como padre, né? Então, e quero agradecer de modo particular. Peço que o cavalinho fique de pé. Em nome do cavalinho, eu agradeço a toda a diretoria. Porque é um ano que a gente vem se reunindo para fazer a festa. Cavalinho, leve, né, o nosso abraço. As pessoas da cozinha que estão fazendo churrasco,
a comida. Karine, que é a nossa vice-coordenadora, presidente, que leve o nosso abraço a todas as pessoas que desde antes estão envolvidos para que a nossa festa saia de uma maneira tão bonita. Para aqueles que estão na cozinha, para aqueles que estão preparando o nosso almoço, para todos nós, aqueles na correria do bingo, da rifa, uma calorosa salva de palmas! Música.

0: Quero agradecer ainda e dar as boas-vindas aos amigos do Padre Valentim, vindo do Paraguai. Vamos acolher com uma salva de palmas. Pessoal que vem de Cuiabá, Mato Grosso. E agradecemos a todos os visitantes, a todas as pessoas que vieram para somar conosco nesta grandiosíssima festa, que São Miguel abençoe. E se o padre esqueceu de agradecer a alguém, me desculpe.
1: E nós queremos agradecer ao nosso querido Padre Pedro, uma salva de palmas. E ao Padre Valentim também. E a todos.
0: Opa, estava esquecendo, quero agradecer a Rádio Jornal, né? E a Rádio Costa Oeste. Que Deus abençoe as duas expansoras, difusoras que nos leva, né? Essas coisas tão bonitas da nossa. Obrigado à Rádio Costa Oeste e à Rádio, né, Jornal. Muito obrigado. No dia 12 de outubro, muito bem! No dia 12 de outubro, como o Jones falou, nós teremos missa lá na gruta, às 8 horas da manhã. Então, no dia 12. Peço para a gente terminar, olha, não vou dizer com chave de ouro, porque chave de ouro, né? Mas para a gente terminar a nossa missa, os nossos encontros bonitos, amanhã missa 6 horas com quaresma. Terça-feira, dia de São Miguel, feriado da nossa cidade. Missa às 6 da manhã e quaresma. Aí encerramos a quaresma. E para encerrar bonito esse dia de hoje, eu peço que tenhamos paciência, para que São Miguel não chegue lá no salão sozinho. São Miguel vai vir até aqui, nós vamos sair em procissão e vamos para o salão. E lá no salão, a gente encerra com a procissão. Vamos atrás de São Miguel. Não vamos sair se atropelando pelas portas, não. Que tem lugar para todo mundo. Vamos em procissão bonita em São Miguel. O Senhor esteja convosco.
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0: Vamos cantar o hino São Miguel, né? Vamos lá.
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0: as palmas.

0: E para não perder o costume, viva São Miguel!
1: Viva!
0: O Senhor esteja convosco.
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0: Abençoe o Deus Todo-Poderoso, o Pai, o Filho e o Espírito Santo.
1: Amém.

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1: Animando o teu domingão, 10 horas e 35 minutos, 10h35, tamo de volta depois da Santa Missa lá da Igreja Matriz. Hoje missa festiva em honra a São Miguel Arcanjo, e a gente de volta por aqui até o meio-dia. Continuamos com a programação de domingo aqui na programação da 104,1 FM. Domingaço, por isso tamo de volta.
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1: Tamo de volta na programação, vai mandando o teu zap aí. Agora sim, tá liberado pra você mandar. Manda aí no 1033, manda positivo, você que tá acompanhando por aí. Você que já tá com a carne no fogo, você que já destapou a primeira, pode mandar e vamos junto até as 12 horas com muita música boa. Vamos lá!
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1: 10h36, a hora certa. Não parem, vamos que vamos com o Gaúcho da Fronteira. Timbre de galo, mais ou menos.

0: 10:47, 10:47, sucesso pra você do grupo Invernada Campeira e o Surungo de Candeeiro, tchê!
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0: Meu amigo Delfim, de Rádio Ligado, acompanhando a programação lá no rancho, ouvindo o nosso programa, inclusive fazendo um mondongo, né, tchê? Tá ali um mondongo na panela ali, ó, tchê, um buchito, velho. Diz que daqui uma hora tá pronto. Quem quiser até pra descer lá na estância Normélia e Delfim. Eita, nós! Dá uma passada lá e tu compra já um pouco de bucho lá do Delfim. Dá uma passada lá. Lá na linha Minosso. Que barbaridade. Um abraço aí pro Delfim, pra Normélia, todo mundo acompanhando a programação. E tem mondongo lá, hein? Tá certo? Tem mondongo. Anota o zap do Delfim aí pra pegar o mondongo. Ó, escuta aí. 99945-4935. 99945-4935. Diz que mais uma hora vai estar pronto lá o mondongo. Que barbaridade. Valeu, Delfim. Um abraço. Dona Flávia Ramerski também, Aurora de Iguaçu, acompanhando o nosso programa. Aquele abraço e um bom domingo pra vocês também. 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
0: 10:49, a hora certa. Tem marca buena chegando por aqui, tem tchê barbaridade. E a vida de gaúcho, tchê!

0: 11:01, 11:01. É isso aí, galete. Que tal, hein? 11:01 na programação da nossa Jornal FM. E o Zanata apareceu aqui, hein? E o Lão tá aqui também, hein? O Lão apareceu aqui, o Lão também. E o Zanata foi no baile do Grupo Minuano ontem no CTG e o compadre é... que é o primeiro baterista do grupo, né? E também proprietário do Grupo Minuano. O índio velho falou assim que... Andrezinho, o seguinte... É, eu até tentei cantar, mas a hora que o Zanata soltou a voz aqui, eu me perdi tudo. Já já vou confirmar essa história aqui pra vocês. 11:02.
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4: Opa, Querência Amada, até o meio-dia junto com você, 115, a hora certa, última hora de comunicação por aqui. Tá certo, pessoal? Então bora pra frente que atrás vem gente. Olha aqui, pessoal, olha aí o Zanata, velho. Enculheirado ali junto com o compadre E do Grupo Minuano. E olha, olha o testemunho do compadre E aqui, ó.
6: Nós é nós, quem não é nós é os outros.
4: Eita!
6: Nós é nós.
4: Olha aí, ó. Aí sim, hein, aí, ó. Ah, mas que talente! Show de bola, valeu Zanato, um abraço, bailão, ó, trancaço do Grupo Minuano mesmo, né, diferenciado, o Grupo Minuano é top demais, ali de Campo Mourão, região norte do Paraná, é norte Zanata, o Campo Mourão, sei lá, é alguma coisa assim. 11 horas e 6 minutos, um abraço aí então pro meu amigo Zanatão, pro Lão que tá por aqui também, o Lão, velho, medonho, o pessoal aí mandando, pedindo música do Zanata aqui de novo, né, tia?
7: Opa, boa tarde.
4: Aí, tudo ó. Bem? Ó.
7: Rafael. Falando aqui do Santiago do Chile.
4: Ó, no Chile, ó.
7: É, eu tô escutando a Rádio Jornal aqui pela internet.
4: Aí, ó.
7: E eu queria ouvir a música do cantor destaque aí, o Zanata.
4: Zanata, né?
7: Poderia tocar uma música dele pra mim?
4: Já.
8: Olá, Andrezinho, como aí tá, amigo? Tranquilo? Ó. Quem fala é o Xere. Ah. Aqui em Cidade Leste aí. Queria pedir uma música para nós outros aí, que tá fazendo muito sucesso para cá. Creio que é isso, Miguel, também, do Zanata.
4: Zanata,
8: assim,
4: né?
8: É, você escreve aí o nome.
4: É, isso.
8: Zanatão.
4: Por favor,
8: estarei grato com nós outros aí.
4: Beleza, muito beleza.
8: Abraço, amigo. Boa tarde.
4: Beleza, então. E ó, agora o compadre é falando aqui, ó, do Zanata. Dá uma olhada aqui, ó. Vai.
6: Aí, Andrezinho, ó. Aqui, ó.
4: Ó,
6: eu quero dizer o seguinte, eu achei que tu cantava, mas quando vi o senhor me cantar,
4: ai, ai, ai, ai,
6: aí é cantor,
4: não, aí canta, né?
6: Eu dou um abraço a todos vocês, da sua rádio, o melhor cantor que tem por aqui tá aqui.
9: Tá vendo, meu amigo?
4: Aí, ó.
6: Eu tirei o chapéu.
4: O homem é demais, né?
9: Ele aqui se imitar no palco, mas não conseguiu.
4: Não deu certo.
6: Então, eu peguei umas notas. Ah. Nossa, mas ele pegou e me tomou.
4: Ele
6: foi, ó,
4: tomou, né?
9: Beijo, meu amigo.
4: Meu Deus do céu, compadre é, velho. Aí sim, hein? Esse é mito da música gaúcha também, né, tia? Esse é mito. Esse aí é medonho mesmo. Valeu, que barbaridade. Olha aí, que coisa, hein? Por aqui também, deixa eu ver o meu amigo Rony Périco. Bom dia, o Zanata já tá internacional. Olha aí, já tá. Lá no Chile estão pedindo, no Paraguai também estão pedindo a música do Zanatão. O negócio tomou uma proporção enorme aqui, hein? Ninguém segura mais agora. E agora o cara do Grupo Minuano diz que queria levar ele junto de tudo que é jeito, né, Zanata? Não. Eu sou vendedor de seguro e tal. Cantar pra mim é só um hobby, não sei o quê. E assim foi, né? Que barbaridade. 11:08, não para por aqui. Tem Garotos de Ouro chegando aqui, ó.

0: 11 horas e 20 minutos, Taíte!
1: Obrigado, amigos do Grupo Matizes, e fiquem com um abraço do Carqueja.
0: Grupo Matizes!
2: Agora vamos deixar
0: no Chacoalho do Pandeiro! O Delfim mandou assim, ó, o Zanata é internacional faz tempo, mas aquele de Porto Alegre. Dona Maria, seu Edemar Pedroso acompanhando também. Alô, seu Edemar, alô, Dona Maria, aquele abraço. Alô, Aurora do Iguaçu, acompanhando a programação também por aqui. E obrigado pela sintonia. E o Zanata ganhou um lenço colorado do compadre E. Aí sim, hein? Presente do E ali, um lenço colorado ali pro Zanatão da Seguragro. Aí sim, hein? Show de bola. Valeu, Zanata. Um abraço. 11:20

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0: Jornal FM 104,1, Fabião Canapini tá por aqui também. Alô, Fábio, aquele abraço, obrigado pela sintonia de Rádio Ligado, acompanhando a programação. Uma ótima manhã de domingo pra você, certo? 11:27, não para, hein?
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0: Garotos de Ouro, Gaitita, na programação da Rádio Que Faz Amigos. Bora que bora, já já tamo de volta com muito mais, hein?
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0: 10h44.
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0: Tamo de volta na programação, vai mandando o teu zap aí, vai interagindo e vamos junto até o meio-dia com Paulinho Marcelin. A nova, hein? Lidando com a pecuária.

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0: Aí o Volney Gomes, não te anseia. Eita, nós, baita marca, hein? Show de bola. Mandar um abraço aí pro meu amigo André Monsani, pra todo mundo que tá acompanhando lá na casa do amigo André. Amigo Rodimar Guizzo também lá do Matupá, no Mato Grosso, também tá por ali, aquele abraço. E a dona Albertina Guizzo também, que é a mãe do Elvão, né? Nosso amigo Elvis Guizzo, um abraço. Obrigado pela sintonia. E o Monsani me mandou um áudio aqui, escuta aí, ó.
1: Tiazão, oi. Tu lembra dos porcos que você assou? Ah. Ela veio lá no campo lá?
0: É, mas não lembra daquela história lá que eu só fiz fiasco, homem. Mas vocês insistem em voltar com essa conversa, né? Ah, do porco que assemos, que deu tudo na trave. Não sabia, mas não sabia nem espetar, quem dirá assar, né? Mas nós se botemos igual, né, tia? Ah, não se frouxemos, né, Monsani? Não se frouxemos. Termina aí, André. Fala, tia, fala.
1: É aquele porquinho que a gente roubou lá no... no... Ah. Do tio Quinto, da tia Albertina aqui, quando eles foram embora no Mato Grosso, né?
0: É verdade?
1: Então, tu tá na lista deles aí também, bicho.
0: Ô, vocês não vêm com a história ali, né? Que eu não tava sabendo não, eu não sabia se compraram ou se não tinha acontecido outra coisa. Agora, se vocês roubaram, né? É com vocês a bronca aí, né? Se vocês roubaram, é com vocês a bronca. Vocês não jogam pra mim, né? Eu só fui de noite lá. Oxi! E outra, no meio da noite lá, teve um outro lá que assumiu a churrasqueira lá. Eu mal e mal assei um pedaço lá só. Que barbaridade. Um abraço, meu amigo André Monsani. Obrigado pela sintonia. Pascoalzão também, obrigado pela companhia. Meu amigo Rodimar Guiz e Dona Albertina também. Manda um abraço pro Elvis lá, nosso amigo das antigas aí também, acompanhando a programação. Certinho? Encerrando por aqui o nosso Querência Amada, então na sequência tem um musical especial na parte da tarde pra vocês. E eu volto amanhã a partir da 1 da tarde com o nosso Tá na 104. 5 da tarde voltamos também com o nosso Gauchão de Final de Tarde aqui da Rádio Que Faz Amigos. Certinho? Um abraço e até lá!

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0: Valeu!
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1: Oh, Rio Preto! Xavier Garnaldo, Zé Neto e Cristiano junto e misturado, hein?
2: Essa é complicada.
1: Nunca aconteceu comigo.

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2: 2:49.
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1: Meu Deus do céu, aonde é que eu tô? Alguém me explica.